Não, a sabedoria, aquele que preserva a vida, não retribuirá ele a cada um segundo seu procedimento. O mamel, minha filha, é bom, o favo é doce ao paladar. Saiba que a sabedoria também será boa para a sua alma. Se você encontra, certamente haverá um futuro pra você.